0: Simone Regis!
1: Quero Manu!
0: Samanu!
1: Tchau, gente, obrigado!
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